0: 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Para nós sempre é um motivo de muita alegria mirar a Madre Jesus, nossa Madre, e agradecer a Deus por este regalo que recebemos como seres humanos. Miramos a leitura de hoje e seguimos toda a igreja que nos apresenta a liturgia. E desde esta palavra, queremos também compreender o momento que estamos celebrando. É o próprio profeta Isaías que mostra que Deus prepara para a humanidade um servidor, alguém que se coloca sempre ao serviço de los demás. Madre da vida em palácio, é aquele que se Deus de coração sincero e, sobretudo, aquele que pode conduzir as demais pessoas para o encontro com Deus. E há no Antigo Testamento, o povo de Israel,
1: esperava este servidor que pudera se colocar sempre à frente do povo para unir a Deus e a humanidade. E hoje nós podemos agradecer a Deus porque, por meio de Maria, da Madre de Jesus, nos encontramos com este servidor. Les invito a mirar a la imagem de la Virgen del Cisne e ver que em seus braços está aquele que Deus ha puesto para servir a toda a humanidade. Por isso, sempre dizemos: em tus braços, Madre, está nuestra esperança. Em tus braços, Madre, está o servidor de la humanidade
0: que lleva todos a compartir em reino eterno. Se ele puder abrir e meditar, se é para nós. Para a questão de hoje, nos encontra: Senhor, teu amor perdura eternamente. Esse amor de Deus, manifestado em Maria e preparado em seu próprio ventre e em seu coração, é por uma que manifesta a graça de Deus. Portanto, estamos nos braços e estamos esperando se o coração está com Deus eternamente e dá. Quem a regenerado esse coração, quem a fundo da sua alma é dando jorge, mostrando o Deus.

Oremos. Completa, Senhor, em todos, obra da ternura da misericórdia, conduz-nos a alta perfeição, sem de tal e em todos por Cristo. Amém. Tomemos asiento un ratito para escucharmos nuestros avisos.